0: Olá, senhores ouvintes, muito boa tarde. Está no ar Portugal no Coração. Todos os domingos, diretamente aqui dos estúdios do SEGA AMB, AM 1320 em Vancouver. Eu sou o Álvaro Mendes.
1: E eu, a Linda Barros.
0: E vamos estar na vossa companhia até às 18 horas. Um especial olá aos ouvintes do interior da província Colúmbia Britânica, assim como também na ilha de Vancouver, mais propriamente na cidade de Vitória. E também para o estado de Washington, mais precisamente em Seattle, Tacoma e Bellingham. Espero que estejam a ouvir todos em perfeitas condições. Não podíamos esquecer aquelas pessoas que se encontram doentes em hospitais, casas de saúde ou nas suas próprias casas, que este programa ajuda a recuperar o mais rápido possível e que voltem junto dos seus familiares também o mais cedo possível.

0: Portugal no coração, na sua companhia. Até já.
1: Hoje celebramos o Dia das Mães.
2: Eu pensei nas palavras mais lindas que eu pude lembrar.
1: 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Obrigado, mães. Feliz Dia das Mães.